0: Oh, Dona Inês, um beijinho também para si.
1: Oh, Dona Inês, veja lá, ele é um rapaz.
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1: 1:26.
2: Boa noite.
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0: duas horas.
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2: 2:24.
3: Boa noite.
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1: 3 e 12.
2: Boa noite.

0: 4 horas.
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1: 4:22.
2: Boa noite.
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0: 5 horas.
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1: 5 e 21.
2: Bom dia.
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0: 6 horas.
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2: Bom dia, são 6 horas 5 nos Açores.
3: A altura de sabermos quais as notícias que marcam a atualidade. Sérgio Costa, bom dia.
4: Olá, viva, bom dia. Marcha lenta contra o preço dos combustíveis promete complicar circulação em 3 autoestradas. Esta manhã, o Governo prolongou o apoio à botija de gás solidária.
3: Está com a Renascença nesta manhã de sexta-feira. Vamos então à edição das 6 com Sérgio Costa.
4: Poderá condicionar muito o trânsito em 3 autoestradas. Centenas de caminhões realizam esta manhã uma marcha lenta entre Paredes e Coimbra, um protesto de mais de 140 km contra o aumento dos combustíveis e com passagem pela A42, A41 e A1. A marcha lenta junta 75 empresas do ramo de terraplanagens, extração e transporte de terras e inertes. Um dos empresários do ramo, o Cristiano Augusto, explica que o setor não tem direito ao apoio do Governo para o combustível profissional.
5: Não temos qualquer tipo de apoio porque nós fazemos transporte das nossas próprias cargas, portanto não somos empresa com o CAI transportador e portanto estamos excluídos do apoio do gasóleo rodoviário. Temos preços fechados já há alguns meses, de obras que estão a decorrer e portanto todo este aumento dos preços é um custo para nós, tem que ser assumido como um custo.
4: Cristiano Augusto, de uma das empresas do setor de terraplanagens. A marcha lenta tem início às 7:30 da manhã, parte de Lordelo, em Paredes. O Governo prolongou o apoio à botija de gás solidária de 25€ até dezembro, decisão aprovada em Conselho de Ministros. Da reunião, saiu ainda um regime temporário para apoiar as empresas transportadoras de passageiros e mercadorias. Deverão receber um apoio no valor de 70% do custo extraordinário, com os aumentos nos preços dos combustíveis. Ao final da manhã, deverão ser conhecidos os valores da gasolina e gasóleo para a próxima semana. Está a ceder aos meios o incêndio de Odmira, freguesia de Saboia. O trabalho dos quase 440 operacionais no terreno decorre de forma favorável, apesar da dificuldade nos acessos. Indicações avançadas à Renascença pelo comandante subregional do Alentejo Litoral da Proteção Civil, Tiago Bugio.
6: O incêndio continua a lavrar agora já com menos intensidade, também a ajudar nesta hora alguma umidade, alguma temperatura que diminuiu. Apesar da grande dificuldade que temos devido à escassez de acessos, os trabalhos estão a decorrer favoravelmente.
4: Há recorde registro de 2 feridos na sequência de um acidente com um veículo de combate a este incêndio que alastrou ao Conselho de Silves. Entretanto, já regressaram a casa 22 pessoas que tinham sido retiradas por causa deste incêndio na localidade de Benefátima. Num outro incêndio, 2 centenas de operacionais tentam dominar as chamas em Rezende, Viseu. Na última noite, uma bombeira ficou ferida com gravidade no combate a este fogo. China e Estados Unidos devem procurar abordagens para que as grandes potências consigam conviver de forma harmoniosa. São palavras do presidente chinês de visita aos Estados Unidos. Xi Jinping diz que os países devem agir como duas potências responsáveis. No futebol, vitória na estreia de Jorge Jesus como selecionador nacional. Portugal venceu o País de Gales por 1-0 para a Liga das Nações. Golo marcado por João Félix. Apesar da entrada menos conseguida no desafio, Jesus assume estar feliz com a vitória, mas admite que há ainda margem para crescer.
7: Estou contente com aquilo que a equipa fez, principalmente defensivamente. Parabéns à equipa, aos jogadores, sabendo que temos ainda muita margem para crescer.
4: Jorge Jesus. A seleção soma 3 pontos no grupo A4 da Liga das Nações e Sandra e Paulino. Portugal volta a entrar em campo no próximo domingo em Oslo, frente à Noruega de Haaland. Vai ser um desafio interessante de seguir.
8: É verdade.
9: Eu estive lá ontem.
4: Estiveste lá ontem?
9: Estive.
4: Ontem eu estive lá, estava a ver que nem Oslo.
9: Isso queria eu, adorava conhecer a Noruega. Não, sim, fica para a segunda das núpcias, como se costuma dizer. Obrigado, Sérgio, até já.
3: Até já.
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9: 6 e 4, bom dia, bom fim de semana. E hoje vou voltar a falar de gatos, porque aquilo que tenho feito com a Chica ao longo dos anos, afinal não está errado. É incrível. Já lá vamos daqui a pouco.
3: Olha, Paulino, eu vou falar sobre uma coisa que me chocou ontem no supermercado. Mal. Quando fui às compras, ainda estou a recuperar do que vi e do que aconteceu. Eu já conto tudo daqui a pouco. Para já seguimos com música. Esta é a dos Imagine Dragons. Está com a Renascença e é sexta-feira, Paulino.
9: E o que é que traz chocada miúda, meu Deus?
3: Ah, estás curioso. 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
1: 6 horas e 30 minutos.
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1: Oitenta e nove ponto sete.

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0: 7 horas. 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
2: É aqui mesmo, estamos consigo, são 7:06 nos Açores, muito bom dia. Arrancamos a hora, como sempre, a contar-lhe que notícias marcam a atualidade. Olá, Sérgio Costa.
3: Olá, Viva, bom dia.
2: Bom dia. Então, o que é que destacas hoje?
3: Mais de 400 caminhões em marcha lenta contra a alta do preço dos combustíveis. O protesto promete complicar o trânsito em várias autoestradas. O governo quer novo modelo de serviço militar.
2: Olá, João Fonseca.
4: Olá,
2: no Desporto, bom dia.
4: Seleção portuguesa entra a ganhar na Liga das Nações e na estreia de Jorge Jesus.
2: Então vamos lá contar-lhe as notícias. Nesta altura estão 16 graus em Lisboa, 15 no Porto, 21 em Faro. Hoje as temperaturas descem em todo o país. As notícias com Sérgio Costa.
3: Já lá vamos à marcha lenta que promete complicar o trânsito em várias autoestradas do país. A partir das 7:30 da manhã, 400 caminhões, um protesto contra a alta do preço dos combustíveis. Já lá vamos para já. O governo quer avançar com o chamado serviço militar voluntário, intenção anunciada pelo Ministro da Defesa em entrevista à Renascença. Nuno Melo rejeita um modelo obrigatório, considera que os jovens devem ter a possibilidade de cumprir serviço por alguns meses, mas sem terem de ingressar na carreira militar, como acontece atualmente.
5: Dar aos jovens a possibilidade de, querendo, terem uma experiência militar e depois, decidindo, volto para casa ou quero seguir uma carreira militar. Neste momento, o jovem não tem essa possibilidade. Ou decide, vou para as Forças Armadas, ou decide, siga a vida civil. Isto é um estadio intermédio. É importante que um jovem que não queira seguir a carreira militar ou que não tenha decidido ainda a sua vida possa ter uma experiência militar, desde que seja voluntária, desde que seja a sua vontade, e dizer, ou durante um período, pode ser um período de férias, pode ser um outro período, vou fazer uma recruta.
3: Nuno Melo, no programa Escala Global, conduzido por Alexandre Brantes Neves, o PSD e o CDS aprovaram no Parlamento um projeto de resolução semelhante e que previa que os jovens no serviço militar recebiam em troca uma bolsa de cerca de 400 euros e a possibilidade de tirar carta de condução de forma gratuita. O ministro não se compromete a avançar com esta ideia, mas diz que haverá sempre incentivos já sobre o prazo para aplicar o projeto do governo. Nuno Melo admite fazê-lo até 2029. Esta manhã poderá ser muito complicado circular em três autoestradas. Arranca dentro de já menos de meia hora uma marcha lenta entre Paredes e Coimbra. Um protesto que deverá contar com centenas de caminhões. Um protesto contra o aumento dos combustíveis. A marcha lenta terá passagem pela A42, A41 e A1 e junta 75 empresas do ramo de terraplanagens, extração e transporte de terras e inertes. Um dos empresários envolvidos no protesto, Cristiano Augusto, explica que o setor não tem direito aos apoios do governo, descreve o impacto que tem o repetido aumento do preço dos combustíveis.
6: Nosso consumo mensal ronda entre os 100 a 150 mil litros de combustível por mês. Uma variação de 60 cêntimos tem um impacto enorme na nossa estrutura de custos. Estamos a falar entre os 60 e os 90 mil litros. Pior do que isso é que não sabemos onde é que isto vai parar, porque se isto continuar a escalar de forma que está a escalar, a situação complica-se a sério.
3: Cristiano Augusto, de uma das empresas do setor de terraplanagens, a marcha lenta vai reunir mais de 400 caminhões, é essa a expectativa. Tem início às 7:30 da manhã, parte de Lordelo, em Paredes, em direção a Coimbra. E o governo prolongou o apoio à botija de gás solidária de 25 euros até dezembro, decisão aprovada em Conselho de Ministros da reunião, saiu ainda um regime temporário para apoiar as empresas transportadoras de passageiros e mercadorias. Deverão receber um apoio no valor de 70% do custo extraordinário com o aumento no preço dos combustíveis. Ao final da manhã deverão ser conhecidos os valores da gasolina e do gasóleo para a próxima semana. Hoje tem início a visita do Papa à França, viagem que antecipamos esta hora com a vaticanista Aura Miguel, que vai acompanhar os 5 dias da visita de Leão XIV. Bom dia, Aura. O que podemos esperar?
7: Bom dia, Sérgio. O Leão XIV parte ao encontro da França numa viagem de 4 dias e com uma agenda cheia e multifacetada. Logo neste primeiro dia, depois de um voo de cerca de 2 horas, Leão XIV discursa no Palácio do Eliseu, será recebido e acolhido também com discurso pelo Presidente Macron e depois fala às autoridades. O destaque vai logo de seguida também para a visita que ele vai fazer à sede da Unesco. Prevê-se que temas de fundo desta visita sejam relacionados com os direitos humanos, a liberdade de consciência, a identidade da França, os desafios da laicidade, avanços de tecnologia e da relação com a inteligência artificial, enfim, claro, um sublinhado sobre o valor da vida e dignidade humana, no momento em que recentemente foi aqui aprovada em França a lei da eutanásia. Ainda hoje, destaque para a visita e momento de oração na Catedral Notre-Dame, e depois o ponto alto também certamente será com os jovens, cerca de 80 mil jovens reunidos no Estádio Saint-Denis para um encontro ideal com o Papa.
3: Obrigado, Aura. Aura Miguel vai acompanhar a visita do Papa à França. Seleção vence, João Félix dá a primeira vitória a Jorge Jesus. João
4: o
3: Fonseca.
4: Resultado foi curto. Bom dia, Sérgio. Por 1-0, Cristiano Ronaldo desperdiçou várias oportunidades, marcou mas não contou por fora de jogo, numa noite em que foi de facto Félix a brilhar e a salvar o primeiro jogo de Jorge Jesus como selecionador.
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8: Oliveira Dias Mais entra no último fim de semana de setembro com a festa do Padroeiro em destaque, mas há ainda basquetebol e também música e propostas ao ar livre. Começamos já esta sexta-feira, dia 25, com o basquetebol. O Pavilhão Doutor Salvador Machado Simões Arena recebe durante 3 dias o Azemais Basketball Cup, torneio de preparação para a nova temporada. Oliveirense entra em campo às 21 horas frente ao Jogueira. No sábado às 15 jogam Jogueira e CD Póvoa e o torneio termina no domingo às 16 com o Oliveirense Póvoa. E este fim de semana à festa do Padroeiro em Oliveira das Mães. São Miguel já era celebrado a nível religioso, mas este ano a festa ganha outra dimensão e estende-se pelos dias 26, 27 e 29 de setembro. No sábado, a animação começa às 21 horas com Crica Tuna e os Rapazinhos, tunas da Escola Superior de Saúde Norte da Cruz Vermelha Portuguesa. Às 22 atua a banda Naughty Frogs e a partir da meia-noite entram em cena o DJ AT e o DJ Pichelas. No recinto haverá ainda Papas de São Miguel, Bifanas, Caldo Verde e Porco no Espeto. Também no sábado há concerto no tema. Os Expensive Soul chegam ao Teatro Municipal de Oliveira de Azemais para apresentar Cara a Cara. O espetáculo começa às 21h30 e marca o regresso da programação ao tema depois da pausa de verão. No domingo, dia 27, a festa do Padroeiro vira-se sobretudo para a tradição religiosa. Às 11 horas celebra-se Missa Solene, presidida por Dom Roberto Maris, com a participação do coro dos Pequenos Cantores. Às 14h30 atua o Rancho Sidacos, seguindo-se às 16 a Procissão Solene. A tarde termina às 17 horas com um concerto da Sociedade Filarmónica Cucujanense. E o Correio de Azemais associa-se também à festa do Padroeiro. No domingo haverá a venda de exemplares de Pecado no Orfanato, de António Eco, e uma sessão de autógrafos no final da missa e início da tarde. A receita obtida com a venda dos livros reverte para o órgão de tubos da Igreja Matriz de Oliveira de Azemais. Ainda no domingo, quem preferir começar o dia a caminhar pode passar pelos Moinhos de Ulo. O Nature Flow começa às 9h30 no Parque Temático Molinológico e propõe uma caminhada pela natureza. A atividade integra o programa Archive Vitae Flow e tem participação gratuita, estando sujeita à inscrição. A festa do Padroeiro regressa na terça-feira, 29, dia de São Miguel. O programa encerra às 21h na Igreja Matriz com uma missa em ação de graças pelo São Miguel com a participação do CLUA. E setembro despede-se para dar lugar a um outubro que começa com música. Na quinta-feira, dia 1, arranca mais uma edição do Azemais Jazz and Blues. O primeiro concerto junta Buda Power Blues e Maria João no espetáculo The Blues Experience às 21h30 no Tempo.
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2: Bom dia, sou Constantino Costa, de São João da Madeira. Eu ouvi uma música de Beto no tema O Nosso Caso. Para dedicar em especial a uma senhora, a todos os ouvintes e vocês na rádio. Obrigado e bom dia.

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1: Bom dia, queríamos ouvir a música Paraíso do Diogo Pissarra. Beijinhos.
2: Beijinhos, vovó.
3: Bela.
2: Bela.
1: Beijinhos.
2: Beijinhos. 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
1: Há qualquer coisa.

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0: 8 horas.
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2: Olá, Sérgio Costa, mais uma vez. Bom dia. O que é que nesta sexta-feira marca a atualidade?
3: Marcha lenta contra a alta do preço dos combustíveis pode comprometer a circulação em 3 autoestradas. Papa Leão XIV inicia visita à França.
2: Olá, João Fonseca. Olá, então e no desporto?
4: O erro que Jorge Jesus assumiu após a vitória de 1-0 sobre País de Gales na estreia na Liga das Nações.
2: Estão nesta altura 16 graus em Lisboa, 15 no Porto, 21 em Faro. As temperaturas descem em todo o país. Vamos ouvir as notícias das 8, a edição de Sérgio Costa.
3: Já arrancou a marcha lenta de caminhões, um protesto contra o aumento do preço dos combustíveis que promete complicar o trânsito em 3 autoestradas, A42, A41 e A1. Marcha lenta promovida por empresas de terraplanagem, extração, transporte de terras e inertes, a partir de paredes, só termina em Coimbra. A acompanhar o protesto está o jornalista André Rodrigues. Bom dia, André. Confirma-se aquilo, Sérgio, que foi anunciado? São centenas de caminhões?
5: Sim, confirma-se que são centenas de caminhões. Esta marcha lenta começou há cerca de 20 minutos e há aqui uma informação à atenção de quem circula na confluência entre a A41 e a A42, porque é onde os caminhões circulam nesta altura. Mais à frente o trânsito faz muito mais lentamente, portanto atenção a quem circula nesta autoestrada. Esta marcha depois vai entrar na A1, são 140 km até Coimbra, 4 horas e meia de viagem, sensivelmente, num protesto pelo acesso ao gasóleo profissional. Caso este subsetor da construção não tenha acesso a esta ferramenta, a este gasóleo profissional, Miguel Mendes Machado, porta-voz da plataforma que promove esta marcha lenta, diz que as empresas poderão não aguentar.
6: Quando nós estamos a falar de um aumento de 40%, que nós não conseguimos repercutir no nosso cliente final, que são os grandes empreiteiros, empreiteiros gerais, estas empresas não têm capacidade de absorver este aumento de custo. E por isso é o desespero que faz com que as pessoas saiam à rua em dias como estes.
7: Mas as empresas correm o risco de deixar de trabalhar, de ter de fechar portas?
6: Muito assim.
5: Miguel Mendes Machado, que nestas declarações à Renascença diz que para segunda-feira está prevista uma reunião com o Governo, onde será discutida precisamente essa reivindicação, o acesso destes caminhões ao gasóleo profissional.
6: Isto foi a novidade que tivemos ao longo do dia de ontem, o que nos permite ter uma porta aberta para uma reunião de trabalho já na próxima segunda-feira de manhã. Isto já é um sinal que nós registamos com agrado.
5: Fica então aberta essa porta à negociação com o Governo, seja como for, Sérgio. Esta manhã é uma manhã de protesto. Marcha lenta desde a zona industrial de Lordelo, em Paredes, até Coimbra. 4 horas e meia de viagem, 140 quilómetros.
3: Obrigado, André Rodrigues, a acompanhar esta marcha lenta de caminhões. Confirmam-se centenas de caminhões neste protesto a tornar complexo a circulação em 3 autoestradas, mas não são só empresários que protestam. Esta manhã, junto à Ponte 25 de Abril, há um novo buzinão contra o aumento do preço dos combustíveis. João Cunha, que retrato podes fazer? Bom dia.
8: A intenção da Associação do Tempo da Ponte 25 de Abril é promover este buzinão, que creio ser perfeitamente audível. Os elementos da Associação estão com uma tarja pendurada aqui na Ponte do Pragal a pedir aos condutores que buzinem. Era também a intenção de realizar uma marcha lenta. Não tem muito sentido, já que aqui normalmente a esta hora a marcha é sempre lenta, porque é muito o trânsito que pretende entrar em Lisboa. Pedem também que este protesto se junte para alertar os governantes para o aumento do custo de vida.
3: Obrigado, João Cunha, junto à Ponte 25 de Abril, a acompanhar outro protesto, um buzinão contra a alta do preço dos combustíveis, um protesto audível, como percebemos nesta reportagem de João Cunha. Morreu a bombeira que foi atingida por uma árvore durante o combate ao incêndio de Rezende. A confirmação acaba de ser avançada pela Proteção Civil Nacional. Morreu a bombeira ferida quando combatia um incêndio em Rezende. Entretanto, entraram em fase de resolução os incêndios de Odmira e justamente este de Rezende são os que mais preocupam as autoridades nas últimas horas. A indicação consta da página da Proteção Civil. Mesmo assim, em Odmira estão mais de 400 operacionais, são mais de 200 em Rezende, no distrito de Viseu. O governo quer mesmo avançar com o chamado serviço militar voluntário. Intenção anunciada pelo Ministro da Defesa em entrevista à Renascença. Nuno Melo rejeita um modelo obrigatório, mas considera que os jovens devem ter a possibilidade de cumprir serviço por alguns meses sem terem de ingressar na carreira militar, como hoje acontece. Declarações ao programa Escala Global, que já está disponível nas plataformas habituais. Tempo agora para o desporto. João Fonseca, Jorge Jesus satisfeito pela vitória, mas quer mais da seleção portuguesa.
4: As esquinas entraram na Liga das Nações com um triunfo curto, 1-0, gol de João Félix aos 22 da primeira parte. O selecionador gostou da equipa, que passou a jogar melhor depois de uma análise falhada ao adversário de ontem em Alvalade, assumiu o técnico nacional em conferência de imprensa.
0: Ganhámos, que era o grande objetivo. Temos uma margem muito grande ainda para melhorarmos, como é normal. Não entrámos bem no jogo, porque taticamente eu pensava que o País de Gales ia jogar com um trio no meio-campo completamente diferente daquilo que apareceu. Mas estou contente com aquilo que a equipa fez, principalmente defensivamente.
4: Jorge Jesus, Portugal divide a liderança do Grupo 4 com a Noruega, ambas com 3 pontos. Noruegueses.
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9: Bom dia.

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2: Para dedicar a escalinha à Casa de Madeira, aos funcionários da Happy Walk, inclusive ao Sr. José Martins.

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1: 8 e 13.
2: Bom dia.

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2: Gostaria de ouvir a música Venha a Bailar, Daniel Santa Cruz e Badoso.

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0: 9 horas.
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4: 9 da manhã, 8 nos Açores. Bom dia, voltamos a ti, Sérgio Costa.
5: Bom dia.
4: Precisamos de saber o que é que se passa na atualidade nesta manhã de sexta-feira.
5: Morreu a bombeira ferida no incêndio de Resende. Prossegue a marcha lenta contra o elevado preço dos combustíveis.
4: E João Fonseca, no desporto.
6: Seleção portuguesa, depois de Gales, vem aí a Noruega. E domingo, Vasco Vilaça pode ser campeão do mundo de triatlo.
4: Estão nesta altura 17 graus em Lisboa, no Porto 116, Faro já com 23. São as notícias das 9 que lhe contamos agora na Renascença, a edição de Sérgio Costa.
5: Prevista para esta hora a chegada do Papa à França, o avião que transporta Leão XIV já aterrou, neste momento, no aeroporto de Orly, em Paris. Na pista do aeroporto está tudo pronto para receber o Papa. Ainda hoje vai reunir com o Presidente Emmanuel Macron. Temos a oportunidade do contacto com a vaticanista da Renascença, Aura Miguel, que seguiu a bordo do voo, do avião que transportou o Papa Leão XIV. Bom dia, Aura. Primeira impressões.
7: Olá,
5: o Papa falou a bordo?
7: Falou connosco, mas avisaram-nos que não era para fazer perguntas jornalísticas, mas nós somos jornalistas e não nos contínhamos e, portanto, toda a gente, de certo modo, falou sobre os assuntos que estavam no coração. No meu caso, claro, falei quando é que ele cá vinha. E desta vez encontrei-o muito mais disponível. Eu disse, os portugueses esperam por si, e ele disse sim, e o que lhes digo? E ele respondeu, o presidente esteve comigo ontem e convidou-me. E eu disse, então podemos esperar vê-lo no próximo ano? E o Papa sorriu, não disse que não, mas deu a entender que a minha leitura é que deu a entender que sim. Quando? Isso é que não sabemos, porque quando o Papa passou, portanto, nós permanecemos sentados e ele falou, atravessando a coxia, nessa fila de colaboradores que o seguiam, vinha o organizador das viagens, que eu já conheço, e que lhe perguntei, contei-lhe o diálogo com o Papa Leão XIV, e ele assinou com a cabeça também. Portanto, deram a entender
5: muito
7: que
5: bem.
7: Então, os preparativos estão a ser feitos.
5: Pronto, obrigado.
7: Boas notícias.
5: Boas notícias. Obrigado, Aura Miguel. À chegada a Paris, com essa nota, o Papa não nega que vai visitar Portugal. Não há ainda uma indicação clara quanto à data. Lembrando, o Papa, neste diálogo com a jornalista Aura Miguel, que o Presidente António José Seguro fez esse convite. Fica esta indicação. O Papa, de facto, não nega que vai visitar o nosso país. Primeiros momentos do Papa Leão XIV, nesta visita de 5 dias à França. Por cá, morreu a bombeira atingida por uma árvore quando combatia um incêndio de Resende. Informação confirmada à Renascença pela Autoridade Nacional de Proteção Civil. A bombeira da Corporação de Resende tinha 24 anos de idade. O Presidente da República já reagiu numa nota, diz ter recebido a notícia com profunda consternação. Prossegue o protesto dos camionistas. Marcha lenta arrancou há cerca de hora e meia de Paredes. Encaminha-se para Coimbra. Um protesto contra o aumento do preço dos combustíveis. Passa por 3 autoestradas, A42, A41 e A1. A acompanhar está o jornalista André Rodrigues. André, este protesto está mesmo a complicar o trânsito por onde passa, nas autoestradas, por onde está a passar?
8: Sim, bom dia, Sérgio. Está, de facto, a condicionar e muito o trânsito. Basta imaginar o que são cerca de 500 caminhões que estão nesta marcha lenta a misturar-se com o trânsito matinal e, portanto, há aqui bastante dificuldade. Sobretudo, estamos agora a aproximar-nos da autoestrada número 1. Estamos a cerca de 8, 9 quilómetros desse desvio para a A1 e o trânsito faz, de facto, de forma muito, muito lenta. De resto, a própria GNR, militares da GNR, têm estado atentos tentar orientar o restante trânsito que não está nesta marcha lenta para as faixas central e esquerda da A41, porque do lado direito, na faixa direita, que é onde circulam estes caminhões, essa circulação faz-se de facto de forma muito, muito lenta.
5: Obrigado, André Rodrigues, a acompanhar esta marcha lenta de caminhões, marcha lenta promovida por empresas de terraplanagem, extração e transporte de terras e inertes, que de resto já anunciaram que vão reunir com o Governo na próxima segunda-feira. Mas não são só empresários que protestam contra o preço dos combustíveis. Prossegue também o buzinão junto à ponte 25 de Abril. João Cunha, um protesto cada vez mais audível.
0: Bastante sonoro este protesto, Sérgio. Bom dia. Tão sonoro e com tanta adesão por parte dos automobilistas que passam aqui por baixo da ponte do Pragal, que Aristides Teixeira, o presidente do Movimento de Utentes da Ponte 25 de Abril, deixou mesmo um conselho ao Governo, lembrando o que aconteceu aqui no Garrafão da Ponte em 1994.
9: Se o Governo não aprendeu nada com a queda do Governo que nós provocámos em 1994, a verdade é que estes anos depois o Governo é capaz de estar à beira de ter de cair, porque de facto está a abrir uma crise de sobrevivência.
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11: Oliveira de Azemais entra no último fim de semana de setembro com a festa do Padroeiro em destaque, mas há ainda basquetebol e também música e propostas ao ar livre. Começamos já esta sexta-feira, dia 25, com o basquetebol. O Pavilhão Doutor Salvador Machado Simoldes Arena recebe durante 3 dias o Azemais Basketball Cup, torneio de preparação para a nova temporada. Oliveirense entra em campo às 21 horas frente ao Jogueira. No sábado às 15 jogam Jogueira e CD Póvoa e o torneio termina no domingo às 16 com o Oliveirense Póvoa. E este fim de semana há a festa do Padroeiro em Oliveira das Mães. São Miguel já era celebrado a nível religioso, mas este ano a festa ganha outra dimensão e estende-se pelos dias 26, 27 e 29 de setembro. No sábado, a animação começa às 21 horas com Crica Tuna e os Rapazinhos, tunas da Escola Superior de Saúde Norte da Cruz Vermelha Portuguesa. Às 22 atua a banda Naughty Frogs e a partir da meia-noite entram em cena o DJ AT e o DJ Pichelas. No recinto haverá ainda Papas de São Miguel, Bifanas, Caldo Verde e Porco no Espeto. Também no sábado há concerto no tema. Os Expensive Soul chegam ao Teatro Municipal de Oliveira de Azemais para apresentar Cara a Cara. O espetáculo começa às 21h30 e marca o regresso da programação ao tema depois da pausa de verão. No domingo, dia 27, a festa do Padroeiro vira-se sobretudo para a tradição religiosa. Às 11 horas celebra-se Missa Solene, presidida por Dom Roberto Maris, com a participação do coro dos Pequenos Cantores. Às 14h30 atua o Rancho de Sidacos, seguindo-se às 16h a Procissão Solene. A tarde termina às 17 horas com um concerto da Sociedade Filarmónica Cucujanense. E o Correio de Azemais associa-se também à festa do Padroeiro. No domingo haverá a venda de exemplares de Pecado no Orfanato, de António Eco, e uma sessão de autógrafos no final da missa e início da tarde. A receita obtida com a venda dos livros reverte para o órgão de tubos da Igreja Matriz de Oliveira de Azemais. Ainda no domingo, quem preferir começar o dia a caminhar pode passar pelos Moinhos de Ulo. O Nature Flow começa às 9h30 no Parque Temático Molinológico e propõe uma caminhada pela natureza. A atividade integra o programa Archive Vitae Flow e tem participação gratuita, estando sujeita à inscrição. A festa do Padroeiro regressa na terça-feira, 29, dia de São Miguel. O programa encerra às 21h na Igreja Matriz com uma missa em ação de graças pelo São Miguel com a participação do CLUA. E setembro despede-se para dar lugar a um outubro que começa com música. Na quinta-feira, dia 1, arranca mais uma edição do Azemais Jazz and Blues. O primeiro concerto junta Buda Power Blues e Maria João no espetáculo The Blues Experience às 21h30 no tema.
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2: Bom dia, daqui é de São João da Madeira. Eu queria ouvir o Alex, sexta-feira ou ainda, para dedicar às ex-colegas do Prisma Paraíso com um bom fim de semana. Beijinhos e obrigada.
3: Para ficar bonita a mãozinha lá em cima. Bora, gente! Bora cantar assim!

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1: Bom dia, daqui Guerreiro Angolano, para mais um dia rumo ao fim de semana. Gostava de ouvir e dedicar esta música de DJ Shan a toda a malta que está a escutar esta rádio, especialmente aos cansadinhos da Michavila, que depois de um dia e de uma semana atrapado, estamos equipados para o bom fim de semana que iremos ter. Por isso, malta, continuem a descansar, ou a trabalhar, ou a passear. Vamos viver a vida. Bom fim de semana!

Olá, cá é mais uma GFM. Bom dia! Hoje, sexta-feira, passei mesmo cá só para desejar um excelente fim de semana para todos e dedicar para as minhas meninas lindas do Joker, para a Alice, para a Sandra e para a Raquelinha. Beijinho!

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1: São 10 horas, 9 nos Açores. Bom dia, Teresa Almeida.
2: Muito bom dia.
1: Vamos conhecer os destaques desta edição.
2: Vamos a isso. O Papa já está em Paris. Antes de aterrar, sorriu quando questionado se vinha a Portugal. O buzinão no norte do país já está na A1.
3: Para esta sexta-feira tem máximas de 23 graus no Porto, Lisboa com 31, Faro chegar aos 34, Ponta Delgada 24 e Funchal a chegar aos 30 graus.
1: Vai começar agora a edição das 10.
2: Já está há cerca de uma hora em Paris, está a caminho agora do Eliseu. Momentos antes, no avião, o Leão 14 não negou a sua vinda a Portugal. Na resposta à pergunta da Renascença se Sua Santidade vai a Portugal, o Papa sorriu. Foi um momento protagonizado pela vaticanista da Renascença, Aura Miguel, contado também já aqui em direto em antena. Na última hora, ainda esta manhã, Leão 14 vai ter um encontro com autoridades, sociedade civil e com o corpo diplomático no Palácio do Eliseu. À tarde, visita a sede da Unesco e presida a celebração de vésperas na Catedral de Notre-Dame. À noite participa numa vigília de oração com os jovens no Stade de France em Saint-Denis. Pelo menos 3 mil inscritos no primeiro encontro da Rede Nacional de Missionários Digitais. Amanhã, em Alfândega da Fé, o Bispo de Bragança Miranda diz à Renascença que o encontro deverá ser um momento de comunhão eclesial. Dom Nuno Almeida fala de um renovado impulso de missão no mundo digital.
4: Eu estou convicto de que este encontro será muito mais do que um momento de reflexão e também de festa. O meu desejo é que seja uma experiência de comunhão eclesial, também de partilha de boas práticas e de renovado impulso missionário neste novo ambiente e novo mundo que é o ambiente e o mundo digital.
2: Dom Nuno Almeida, que estará na abertura do evento marcado para amanhã em Alfândega da Fé. Morreu a bombeira dos voluntários de Rezende, tinha 24 anos, foi atingida por uma árvore quando combatiu o incêndio. O Presidente da República falou de um exemplo de profissionalismo e coragem. Para António José Seguro, representa uma perda irreparável para a instituição e para toda a comunidade, a quem endereça as condolências. Também Luís Neves, através de um comunicado do Ministério da Administração Interna, manifesta pesar pela morte desta jovem bombeira. Os caminhões estão em marcha lenta. É um protesto contra o aumento dos combustíveis que partiu de Paredes, segue até Coimbra. A acompanhar continua o jornalista André Rodrigues. Onde estão agora essas centenas de caminhões, André?
5: Olá, bom dia, Teresa. Nesta altura, esta marcha lenta circula entre Santa Maria da Feira e Estarranja. Está mais perto de Estarranja. Nesta altura, estou a fazer o trajeto mesmo junto aos caminhões. São cerca de 500 caminhões. Pouco antes da saída para Estarranja, os militares da GNR estão a indicar às outras viaturas para que circulem pelas faixas central e esquerda, precisamente para não impedir a circulação deste cortejo. A hora prevista de chegada, pelo menos a hora inicial prevista, vista pela organização, é 11h30, meio-dia, será mais ou menos entre esse período de tempo que estes caminhões, este protesto vai então chegar ao seu destino.
2: Vida complicada para quem circula nesta altura na A1. André Rodrigues, aqui a acompanhar o protesto do setor das terraplanagens, extração e transporte de terras e inertes, que irão reunir com o Governo já na segunda-feira. O preço dos combustíveis também motivou esta manhã um buzinão junto à ponte 25 de Abril, em Lisboa. É tudo, Zé? Okay. Aziz, Zé? Bom
1: então,
2: fim de semana.
1: Então, um bom fim de semana. Foi a edição das 10 com a Teresa Almeida.
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1: Então, muito bom dia, boa sexta-feira.
3: Bom dia, finalmente é sexta-feira.
1: Yes. E uau. Atenção, porque o nosso, que o meu e o da Azizé, vai começar com um grande karaoke esta noite. É um karaoke que vai juntar toda a equipa da Renascença.
3: Verdade.
1: Estamos muito ansiosos, nós fazemos isto de vez em quando. Felizmente, isto nunca tem transmissão em direto, não é? Isto não vai dar na rádio.
3: Ainda bem, porque as pessoas iam trocar imediatamente essa transmissão, porque Eu acho que algumas pessoas devem talentos, cantar bem, ouvi talentos, dizer. Aliás, esta é a minha primeira noite de karaoke assim com a Renascença, portanto, é assim a minha estreia
1: já
3: no karaoke.
1: Já pensaste? O que é que vais cantar?
3: Ainda não, já te disse, uma das músicas é o Carlos Paião.
1: Ah, pois é, a Cinderela.
3: Cinderela, exatamente. Pó de arroz. Pronto.
1: Não, essa é outra, a Cinderela é uma e o pó de arroz é outra.
3: É pó de arroz, tem de ser Cinderela. Pronto, eu vi na tua conversa. Mas estou muito entusiasmada e pronto, acho que vai ser super divertido. Giro. Pelo menos tem sido esse o feedback que eu tenho recebido.
1: É ótimo. E a comida também é ótima.
3: Tu vais cantar o quê?
1: Vou cantar a Little Respect. I try to discover.
3: Tu deves ser bom cantor.
1: Não sou nada. Não,
3: deves ser bom cantor. E depois na segunda-feira partilho com os nossos ouvintes se cantaste bem ou não.
1: Bom, a seguir vamos falar de sonhos. Hoje é o Dia Mundial dos Sonhos.
3: Sim.
1: Ai, vai ser tão giro.
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1: Olá, gostaria de ouvir a Sara Tavares, Coisa Bonita, queria dedicar Maria do Céu, a Clara e as mulheres transferes dali ao Castelo. Muito obrigada, beijinhos.

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1: 10:13.
2: Bom dia.
3: Game.

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4: Olá, queria ouvir um tema dos Dire Straits à vossa escolha, só para ouvir. Beijinhos.

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1: Bom dia, Vítor Mesquita.
2: Bom dia, Zé e Azizé.
3: Bom dia.
1: Vamos aos títulos desta edição.
2: Revendedores apontam a descida do preço dos combustíveis na próxima semana. Polícia Marítima apreende estrutura logística suspeita de apoio ao narcotráfico em Alvor.
1: Começa agora a edição das 11.
2: Gasóleo a descer 7 cêntimos e meio na próxima semana, gasolina a cair 3 cêntimos e meio. É o valor ainda provisório da previsível evolução do preço dos combustíveis na próxima semana. É uma indicação avançada esta manhã à Renascença pela Associação de Revendedores com um alerta. O aumento elevado do preço do barril de Brent esta quinta-feira pode trazer alterações aos preços até ao final do dia. Aumento do preço dos combustíveis, que motiva esta manhã uma marcha lenta de caminhões, que partiu de Paredes e segue até Coimbra. Na última hora, a marcha seguia já perto de Estarreja. É um protesto do setor das terraplanagens, extração e transporte de terras inertes, que irão reunir com o Governo na segunda-feira. O preço dos combustíveis também motivou um buzinão esta manhã junto à Ponte 25 de Abril, em Lisboa. O Papa prepara-se para esta hora para um encontro em Paris, no Palácio do Eliseu, com autoridades, sociedade civil e corpo diplomático, momento que vamos desenvolver na próxima hora e que pode seguir em direto no YouTube da Renascença. São as primeiras horas de Leão XIV em França, para uma visita pastoral de 4 dias. A agenda do Papa inclui uma visita de cortesia esta manhã ao presidente francês Emmanuel Macron, também no Eliseu. Em Sintra, manhã de protesto de encarregados de educação, de alunos da Escola Básica da Tapada das Mercês. É lá que está o repórter João Maldonado. João, bom dia. O problema é a falta de professores.
4: Bom dia. E para o demonstrar, as mães desta escola trouxeram os filhos que não têm aulas e que aqui estão à porta num horário que devia ser letivo, para demonstrar as dificuldades que é viver sem uma escola onde deixar os filhos e as dificuldades que é trabalhar deste modo. Falei com uma das mães que me disse precisamente isso, que tem 2 filhos no 3º ano, mas como não tem escola, tem de os levar para o trabalho.
5: Estão sem professor, não há respostas, nem do agrupamento, nem da própria escola, porque nós temos do agrupamento. Não sabemos como é que vamos resolver isto. Estamos quase no final de setembro, outubro está aí. O que conta é a estatística, pelos vistos, para o nosso ministro, que o nosso ministro da Educação, eu acho que vive numa realidade virtual à parte da nossa.
4: As queixas de uma mãe desta escola em Sintra, uma mãe que tem de levar os 2 filhos do 3º ano para o trabalho, trabalha num café porque não tem a escola. Da parte desta escola básica da Tapada das Mercês, explica que há constrangimentos em 8 turmas, mas garante que se encontra a decorrer o procedimento concursal para o preenchimento dos horários dos professores, lamentando os constrangimentos aos pais.
2: Reportagem de João Maldonado em Sintra. Há um protesto de encarregados de educação de alunos da escola básica da Tapada das Mercês. Em última hora, a indicação de um incêndio numa caldeira do Jardim Escola João de Deus em Castelo Branco. O fogo obrigou à retirada de cerca de 195 crianças e adultos. É uma informação que está a ser avançada pela Proteção Civil. É citada pela agência Lusa. O incêndio está a ser combatido. Não há para já registro de quaisquer vítimas. É um tema que vamos continuar a seguir. Polícia Marítima de Portimão apreende uma estrutura logística suspeita de apoio ao narcotráfico em Alvor, composta por 2 botes, 2 motores, 5 jerrycans com combustível, ocultos e camuflados numa zona rural. De acordo com a Polícia Marítima, o material apresenta características, localização e forma de ocultação, suspeitos de integrar uma estrutura logística clandestina de apoio ao tráfico de droga por via marítima. 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
1: Foi a edição das 11 com o Vítor Mesquita.
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2: Muito bom dia, eu sou Jorge Dias, queria ouvir Anselmo Ralph, por favor DJ, para dedicar a minha filha Liliana.

Bom dia, Rádio Voz do Caima. Daqui fala Telmo Canabarro, de Valdecâmara. Queria fazer uma dedicatória muito especial ao meu primo e amigo, Walter, que hoje está de parabéns. Que tenhas um dia muito feliz e gosto muito de ti. Um grande abraço.

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da cantora Paola Torci. A música vai para todos os ouvintes da rádio. Sim, os clientes do táxi híbrido. Obrigado. Para terminar, desejar um excelente fim de semana. Desfrutem, o primeiro do outono. É o Paulo.

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2: Olá, gostaria de ouvir o Luís Sequeira, ao menos esse todo e off. Obrigada.

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6: Muito boa tarde. É meio-dia, 11 horas nos Açores.
7: O anjo do Senhor anunciou a Maria.
8: E ela concebeu do Espírito Santo.
7: Ave Maria.

0: Rogai por nós, Santa Mãe de Deus,
1: para que sejamos dignos das promessas de Cristo.
0: Oremos. Infundi, Senhor, a vossa graça em nossas almas, para que nós, que pela anunciação do anjo, conhecemos a encarnação de Cristo, vosso Filho, pela sua paixão e morte na cruz, e com a intercessão da bem-aventurada Virgem Maria, alcancemos a glória da ressurreição. Por Cristo, Senhor nosso.
1: Amém.
0: Glória ao Pai, e ao Filho, e ao Espírito Santo.

0: Passam 3 minutos do meio-dia, vamos aos destaques desta edição. Vítor Mesquita.
1: A defesa da vida no centro do primeiro discurso do Papa Leão XIV em França. O governo admite que o setor das terraplanagens tem sido esquecido.
0: Está no ar a edição do meio-dia.
1: O Papa reafirma com veemência a defesa da vida. Um mês depois do presidente francês Emmanuel Macron ter promulgado a lei da eutanásia, o Papa Leão XIV aproveita o primeiro discurso em França para repetir que proteger o direito à vida constitui o fundamento de todos os outros direitos humanos.
2: É por isso que reafirmo com veemência que a salvaguarda do direito à vida constitui o fundamento imprescindível de todos os outros direitos humanos. Atualmente, existe a tentação de esperar da ciência solução e conforto para todos os nossos sofrimentos. O risco é, muitas vezes, o de cair na ilusão.
1: Papa Leão XIV, há minutos, num discurso no Eliseu, acompanhado pela vaticanista Aura Miguel, que se junta a esta edição em direto. Aura, boa tarde. O Papa insistiu neste discurso na defesa integral da vida.
3: Sim, boa tarde, Vítor. Sim, alertou num contexto também da tendência que há para uma obediência cega no progresso e apontou o exemplo, enfim, destas tentações de esperar demasiado também da ciência e da tecnologia e fez um elenco: manipulações genéticas, maternidade de substituição, tráfico de órgãos e eutanásia. Lembrou que a verdadeira laicidade de um Estado não exclui a dimensão religiosa e também na vida pública, que deve existir, e deve também valorizar essa dimensão religiosa como recurso educativo. Destaca ainda para a condenação, o diagnóstico que ele fez sobre o flagelo da guerra, perante o qual não se pode ficar indiferente, pediu uma conversão de coração e mudança de atitude, condenando naturalmente a posse de armas nucleares, apelou a um diálogo e à diplomacia, disse que a França tem uma vocação para a paz e para o multiculturalismo. Ele também elogiou a herança cristã, a riqueza das raízes cristãs deste gênio que define a França, um gênio espiritual, cultural, intelectual e artístico, portanto valorizou grande parte da história francesa e no final foi aplaudido também prolongadamente, apesar de ter, enfim, havido algum contraste entre as palavras e preocupações que o Papa aqui manifestou e com a realidade política em curso neste país.
1: Obrigado, Aura, a vaticanista Aura Miguel, que acompanha a visita pastoral do Papa Leão XIV à França. Notas do discurso do Papa na última hora, no encontro com autoridades, sociedade civil e corpo diplomático em França. Um tema que estamos também a seguir no site da Renascença. Por cá, o Governo reconhece que o setor das terraplanagens tem sido esquecido e o Ministro das Infraestruturas garante que está a analisar as reivindicações das empresas em protesto contra o aumento do preço dos combustíveis. Uma marcha lenta a decorrer entre Paredes e Coimbra. Miguel Pinto Luz admite que o setor ficou de fora de apoios anteriores e confirma que vai receber os empresários na segunda-feira.
4: É um setor que de alguma forma tem sido esquecido e não pode ser esquecido. Nessa senda, eu próprio tive a oportunidade de falar ontem com um dos organizadores desta manifestação, representante de uma das associações, e na próxima segunda-feira, às 11 da manhã, terei a oportunidade de falar com todos. O Governo, respondendo à sua questão, continua em diálogo e quer encontrar essas soluções.
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2: Olá, eu sou a Inês e quero dedicar a música Solo à minha amiga Lara. Obrigada!

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2: Olá, voz do Caima. Eu sou que ouvi o tema do Vadoz. A minha mulher pede cara à Sónia, à Karina, à Ana, à Lúcia e a vocês aí. Beijinho.
3: Badocha e Carga Music. Let's go.

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4: Pois é, pedida Lele. O seu estado de saúde está ótimo. E se inspira, digamos, aos cuidados, é porque para estar grávida.
5: Grávida, senhor doutor? Mas eu nem tenho feito amor com o meu marido.
4: Ora, ora, minha Lele. Entre uma noite perguntei com quem é que tem feito amor, não é?
6: Ai, papá, agora sim. Arranjei um rico namorado.
7: Tens a certeza que ele é rico? Porquê? Ofereceu-te alguma joia? Comprou-te algum apartamento?
6: Melhor, papá, mas mesmo muito melhor. Prometeu-me um copo de água e até me deixou tomar banho lá em casa dele.
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18: Os inspetores Pastilhas e Amendoinha foram contratados pelo Movimento Ecológico Radical Democrático Ambiental para desvendarem o estranho caso de ninguém ligar ao caso. Ah, pois é, este é mais um Rádio Mistério.

0: Dona Maria, o inspetor Pastilhas pediu para lhe ir comprar tabaco para o cachimbo.
1: Ai, só cá faltava mais essa. Isso é poluição ambiental. Se estão convencidos de que é bom nessa, ui, é melhor nos esperarem sentados para não machucarem as cuecas. Sim, só preferia apresentar a demissão.
0: Então, Dona Maria, não se zangue com o chefe, porque ele é seu amigo.
1: Ah, amigos, amigos, mau ambiente à parte.
0: Dona Maria, quem é que está mais perto da porta? Sou eu ou é a Dona Maria?
1: Escusa de buscar a fita métrica, porque eu vou ver quem é. Gabinete de investigação dos inspetores Pastilhas e Amendoinha. Queiram ter a bondade de dizer...
2: Nós somos do MERDA, Movimento Ecológico Radical Democrático Ambiental. Eu sou o presidente e venho acompanhado pela minha adjunta.
1: Ah, pois é! Agora toda a gente se adjunta. Até eu me adjuntei com o meu Zé.
3: Bem, nós queremos falar com o inspetor Pastilhas.
1: Mas não me cheira lá muito bem.
0: Deixe, senhora Maria, porque eu trato o assunto.
1: Pois é! Como agora isto mete doutores e engenheiros, o assunto já lhe cheira. Né? Oh, mas eu já o arrumo, já. Inspetor Pastilhas, chegue cá fora, por favor. Inspetor Pastilhas!
3: Ai, que horror! Isso é poluição sonora, sabia, minha senhora?
4: Mas o que é isto? O que é que se passa aqui, hein? Já voltou a abrir o Parlamento depois das férias, foi? Quem são esses senhores?
0: São clientes, inspetor Pastilhas. É um caso para investigação.
4: Queiram seguir-me até ao meu gabinete, por favor. Trata-se do quê, afinal?
2: Eu sou o presidente do MERDA, Movimento Ecológico Radical Democrático Ambiental, e ando muito preocupado com a situação do ambiente, não?
4: Eu também. Por essas e por outras... É que eu só fumo cachimbo, porque deitar uma beata no chão vai passar a dar direito à multa.
3: Ai, que horror!
2: Pois fico, inspetor Pastilhas, a saber que a situação a nível mundial está a ficar cada dia mais grave, não é? E eu estou preocupado.
3: O presidente está preocupado.
4: Muito bem. Farei tudo o que me for possível para esclarecer o caso e dar-vos-ei notícias em breve.

0: são os senhores. Espero que tragam boas notícias, porque o Presidente está preocupado.
1: E vai continuar preocupado, coitado.
2: O quê? Vou continuar preocupado porquê? Posso saber?
3: Bem, embora o meu ajudante adjunto seja um pessimista alarmista, a verdade é que, desta vez, ele está com razão. Sr. Presidente, todos os dados, todas as conclusões e análises da situação ambiental mundial provam que o retorno já é impossível e tudo se encaminha para um agravamento bastante grave da gravidade geral.
0: Mas o Presidente está preocupado.
1: Ótimo. Já resolve muita coisa, realmente.
3: Tem maneiras, amendoinha. O Sr. Presidente está preocupado.
0: E não há, pelo menos, a possibilidade de ainda poder acontecer um milagre?
1: Oh, Inspetor Pastilhas, reja-se um milagre. É que o Presidente está preocupado.
2: Muito preocupado mesmo, não?
3: Bem, mesmo na área dos milagres estamos muito mal, Sr. Presidente. Basta ver que há uma ribeira dos milagres, mas até essa ribeira dos milagres não consegue fugir à poluição dos porcos.
2: E eu estou muito preocupado, não é? É que assim acabará por não haver vida no nosso planeta, não é?
1: Não será bem assim, Presidente. Os porcos sobreviverão. Os porcos, Sr. Presidente, sobreviverão.
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10: Qualquer ocorrência, o agente da autoridade deve ser imparcial e isento. Mesmo no caso dos incêndios, deve ser assim, como nos mostra o nosso sargento.
11: Posto da guarda, bom dia! O quê? Há fogo? E o que é que eu tenho a ver com isso? Eu não sou bombeiro! Ah, pois é verdade, é! Esta é esta minha cabeça! Não diga mais nada que já me lembro! O governo agora diz que é a guarda a fazer a primeira intervenção nos fogos florestais! Está bem, já percebi! O fogo está a chegar à sua casa! Espera lá um bocadinho que a gente já lá vai! Oh, cabe o cacho de TT! Vai pôr os jipes a trabalhar, que temos uma missão.
12: Ah, e o que é que foi agora? Algum acidente ou um assalto?
11: Ai, ai, ai, ai, ai, não é o IEL, não, é um incêndio, é um incêndio.
12: Ora, diga à pessoa para entreter o fogo, aí é uma maiorita que eu agora estou a ver aqui até a novela.
11: Ora, despaço lá, não ainda levas com uma bota na tropa na cabeça. Pois é, meu amigo. Isto está para aqui, um bonito serviço, está, sim, senhora?
13: Isto é uma tragédia, sua guarda. Se vocês demorassem mais 5 minutos, a minha propriedade ardia toda.
11: Ah, não se preocupe, que nós cá estamos e vamos controlar a situação. Oh, cabo Cássio TT.
12: Sim, sim.
11: Tem aí a G3 à mão?
12: Ora, está aqui, sargento.
11: Tem aí o megafone?
12: O telefone?
11: Não, sua besta! Oi. O megafone! Aquela coisa aí que forma de funil que a gente usa para comunicar com os bandidos!
12: Ah, está aqui!
11: Ok!
14: Atenção, senhor incêndio! Você está cercado! Os terrenos aqui à volta estão cheios de agentes da autoridade armados!
12: Olha, onde é que estão eles? Afriaram os beijos?
11: Ah, está calado ao burro! Ai!
14: Se não se entregar dentro de 2 minutos, nós vamos ser obrigados a disparar! Atenção, por favor, saia desta propriedade com as mãos no ar!
12: Oh, chefe, mas o fogo não tem mãos?
11: Tem razão, mas que raio de cabeça é minha? Ai, o caraças!
14: Saia com as labaredas no ar!
13: Olhem, senhor guardas, eu não me quero meter no vosso trabalho, mas acham que isto é uma maneira de combater o fogo?
11: Senhor agricultor, você pode perceber muito de planta, arcovos e batatas, mas olha que disto percebemos nós. Somos agentes altamente treinados para combater a criminalidade.
13: Exatamente, mas isto é um fogo, devia ser combatido com água, carros de bombeiros e meios aéreos.
12: Oh, chef, quero-me parecer que o homem tem razão. Ora, não devíamos deitar água por cima do fogo.
11: Olha lá, ó cabo, isso aí eu pensei. Mas onde é que é a água? Diz lá. A gente só trouxe os jipes e lá dentro o único líquido que há é aquele vinho, a martelo, a... que aprendemos lá na tasca do Manel por bigão, homem.
12: Ah, estou a ver, estou.
11: É pá, eu vou resolver esta ocorrência da única maneira que sei.
12: Como?
11: Olha, prender o fogo.
12: Prender? Mas como?
11: Sei lá, olha, agarro uma chama, meto-a no jipe e levo-a para o posto.
13: Mas o que é que eu... O que é que...
11: Ah, pois é. Comigo é mesmo assim. Com o sargento Balacó, vai tudo para o cilindro.
12: Oh, sargento, o meu jipe está a arder, o jipe está a arder do carro.
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17: Olha, Mariazinha, tenho grandes esperanças que este governo ainda não nos venha a dar grandes, grandes aumentos.
18: Ai, grandes aumentos. Ai, homem, será desta que eu vou poder aumentar ai, as minhas maminhas?
11: Oh, senhora enfermeira, rebentaram as águas à minha mulher. O que é que eu faço? O que é que eu faço, diga lá?
18: Rebentaram as águas. Então ponha-lhe um alguidar por baixo para as aproveitar. Porque ao preço a que a água está, é ouro. Ouro fino.
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0: 13 horas.
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3: Boa tarde, é uma hora, meio-dia, nos Açores. Vamos ter notícias na Renascença à hora certa, edição da Vítor Mesquita. Vítor, boa tarde.
4: Boa tarde, Paulo.
3: O que destacas a esta hora?
4: Papa Leão XIV insiste na defesa da vida no primeiro discurso em França. Mais à frente, o alerta do Presidente do Conselho Superior da Magistratura para a necessidade de reformar o regime do maior acompanhado.
3: Início da tarde, sexta-feira, com 20 graus no Porto, 25 em Lisboa. Faro está com 30, Funchal 31. 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
4: O Papa reafirma com veemência a defesa da vida, um mês depois do presidente francês Emmanuel Macron ter promulgado a lei da eutanásia. Leão XIV aproveitou o primeiro discurso em França para repetir que a proteção do direito à vida constitui o fundamento de todos os outros direitos humanos.
5: C'est pourquoi je réaffirme avec force.
6: É por isso que reafirmo com veemência que a salvaguarda do direito à vida constitui o fundamento imprescindível de todos os outros direitos humanos. Atualmente existe a tentação de esperar da ciência solução e conforto para todos os nossos sofrimentos. O risco é muitas vezes o de cair na ilusão.
4: O Papa insiste na defesa integral da vida, criticando as mortes programadas.
6: Por vezes constato com preocupação os desvios atuais das sociedades que correm o risco de deturpar a ciência e a tecnologia, transformando-as em empreendimentos lucrativos que favorecem as manipulações genéticas, a maternidade de substituição, o tráfico de órgãos ou a oferta de uma morte programada. Não esqueçamos que o respeito mútuo e a proteção da vida de uma só pessoa são uma responsabilidade de todos.
4: Neste discurso, o Papa não esqueceu as guerras, apelou a um acordo para a gradual diminuição do armamento, sublinhando em particular as críticas ao armamento nuclear como garantia de segurança. Leão XIV, num discurso no Palácio do Eliseu. Ao início da tarde, o Papa tem na agenda uma visita à sede da Unesco. Já chegou a Coimbra o protesto do setor das terraplanagens, extração e transporte de terras inertes, protesto motivado pelo aumento do preço dos combustíveis. Esta manhã o Governo reconhece que o setor tem sido esquecido, com o Ministro das Infraestruturas a garantir que está a analisar as reivindicações das empresas. Miguel Pinto Luz admite que o setor ficou de fora de apoios anteriores, confirma que vai receber empresários na segunda-feira.
7: É um setor que de alguma forma tem sido esquecido e não pode ser esquecido. Nessa senda, eu próprio tive a oportunidade de falar ontem com um dos organizadores desta manifestação, representante de uma das associações, e na próxima segunda-feira, às 11 da manhã, terei a oportunidade de falar com todos. O Governo, respondendo à sua questão, continua em diálogo e quer encontrar essas soluções. Deixe-me dizer de uma forma muito clara, o Governo tem consciência das dificuldades e estará cá para ajudar as empresas, também os trabalhadores, a ultrapassarem estas dificuldades.
4: O Ministro Pinto Luz, esta manhã em Cascais, manhã também marcada por um buzinão e uma marcha lenta contra o preço dos combustíveis e o aumento do custo de vida na Ponte 25 de Abril, em Lisboa, protesto organizado pela Associação de Utentes, cujo presidente, Aristides Teixeira, exige a demissão da Ministra do Ambiente e Energia por entender que fez declarações provocatórias ao ter referido que boleias e redução da velocidade ajudam à poupança de combustível. Aristides Teixeira, que deixa ainda um aviso ao Governo.
8: Se o Governo não aprendeu nada com a queda do governo que nós provocámos em 1994, a verdade é que estes anos depois o governo é capaz de estar à beira de ter de cair, porque de facto está a abrir uma crise de sobrevivência em Portugal.
4: O presidente da Associação de Utentes da Ponte 25 de Abril, Aristides Teixeira, encontrou uma reportagem sobre este protesto no site da Renascença. E os revendedores de combustível apontam uma descida no gasóleo de 7,5 cêntimos na próxima semana. A gasolina deverá cair 3,5 cêntimos. É o valor ainda provisório da previsível evolução do preço dos combustíveis na próxima semana. A ANAREC deixa, contudo, um alerta. O aumento elevado do preço do barril de Brent esta quinta-feira pode trazer alterações à atual tendência até ao fim.
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1: Cristina Portesquiga, Diogo Pissarra, Anjos, dedicado a Marlene Caprichoso.

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4: 1:15.
5: Boa tarde.

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1: Olá, eu sou o Diogo e quero dedicar a música Nina, do Vírgulo, ao meu amigo Zé da minha turma.

0: Obrigada, amiga. Deus te abençoe, tá?
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0: 14 horas.
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2: Horas, menos uma hora, nos Açores. Na Renascença atualizamos as notícias. Vítor Mesquita, mais uma vez, boa tarde.
3: Boa tarde, Paulo.
2: Notícias em destaque.
3: Marcha lenta de paredes a Coimbra. Empresários pedem ao Governo que reverta a injustiça. Orçamento do Estado, reuniões entre o Governo e partidos na próxima semana.
2: E a esta hora o Porto está com 20 graus, Ponta Delgada com 25, Lisboa 27, Mirandela 28 e Faro 31. Notícias, a hora certa na Renascença, edição de Vítor Mesquita.
3: O Papa prepara-se esta hora para visitar a sede da Unesco em Paris, em mais um ponto deste primeiro dia de viagem pastoral de 4 dias à França. Deu um 14 que esta manhã, perante o presidente francês, Emmanuel Macron, num encontro com autoridades, sociedade civil e corpo diplomático, reafirmou com veemência a defesa da vida.
4: É por isso que reafirmo com veemência que a salvaguarda do direito à vida constitui o fundamento imprescindível de todos os outros direitos humanos. Atualmente existe a tentação de esperar da ciência solução e conforto para todos os nossos sofrimentos. O risco é muitas vezes o de cair na ilusão.
3: O Papa, num discurso em que não esqueceu as guerras e apelou a um acordo para a gradual diminuição do armamento. A expectativa é de que agora o Governo acabe com a injustiça de que o setor das terraplanagens é alvo. É a mensagem deixada pelo porta-voz da plataforma que organizou a marcha lenta nesta manhã de mais de 400 caminhões, representativos de mais de uma centena de empresas, como nos conta a repórter Beatriz Lencastre.
5: Os empresários que fizeram o trajeto desde Paredes até Coimbra, com cerca de 5 horas, exigiram respostas concretas ao aumento de combustíveis, como refere o porta-voz da plataforma, Miguel Machado Mendes.
6: O ministro das Infraestruturas e da Habitação reconhece, como reconheceu hoje de manhã, que este setor é um setor esquecido, e eu julgo que mal seria se o Governo não emendasse a mão e não corrigisse de imediato a grave injustiça que resulta da medida publicada na semana passada. De fevereiro até esta semana, nós tivemos um aumento de 60 cêntimos por litro de gasóleo. Nós estamos a falar de 40 cêntimos, de 40%. 40% em 6 meses ninguém aguenta.
5: O Governo vai receber na próxima segunda-feira os empresários do setor das terraplanagens na sequência da marcha lenta realizada esta sexta-feira contra o aumento do preço dos combustíveis.
3: A correspondente da Renascença em Coimbra, Beatriz Lencastre, esta manhã, recordo, o Governo reconheceu que o setor das terraplanagens tem sido esquecido, com o Ministro das Infraestruturas a garantir que está a analisar as reivindicações das empresas. Orçamento do Estado 2027, a Renascença sabe que as reuniões entre o Governo e partidos têm início na próxima segunda-feira à tarde, com encontros marcados também para terça-feira. A proposta de orçamento é votada na Generalidade a 28 de outubro. Desta vez, na Ria Formosa, a Polícia Marítima localizou um bote que seria usado como base logística de apoio ao narcotráfico. A embarcação sem motor foi depois de uma denúncia às autoridades feita por um popular. Ao que a Renascença apurou, a bordo estavam 140 jerrycans com combustível. E o Ministro da Defesa rejeita a falta de meios no combate ao narcotráfico em Portugal. A entrevista à Renascença, Nuno Melo contraria as queixas da Associação Socioprofissional da Polícia Marítima. Diz que o maior número de apreensões é uma prova da competência da Marinha e da GNR.
7: Eu acho absurda porque o que temos é exatamente o seu oposto. Uma coisa é o facto, outra coisa é a confabulação. Nunca se apreendeu tanta droga em Portugal como agora, porque somos eficazes. E porquê é que somos eficazes? Porque há grande competência, quem intervém nas ações, e grande colaboração.
3: O Ministro da Defesa, Nuno Melo, no programa Escala Global da Renascença, conduzido por Alexandre Abrantes Neves. Paulo, já está disponível em rr.pt.
2: Muito bem, foi a edição das duas na Renascença. Até já, Vitor.
3: Até já.
2: A música de seguida com James Morrison.
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1: Sete.

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2: Bom dia, queimas e meus fiem. Sou Álvaro Oliveira. Quero dedicar esta música ao Marshmallow, amor da minha vida. Beijinhos, amor.

Boa tarde, cá mais uma FM. Daqui, o Daniel Santa Maria da Feira. Ora bem, hoje como é sexta-feira, é fim de semana, aqui vai uma grande pancada para toda a malta que está a trabalhar e para o pessoal que está à escuta. Obrigado e bom fim de semana para todos.

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2: Bom dia, daqui Guerreiro Angolano, para mais um dia rumo ao fim de semana. Gostava de ouvir e dedicar esta música de DJ Shan a toda a malta que está a escutar esta rádio, especialmente aos cansadinhos da Michavila, que depois de um dia e de uma semana atrapado, estamos equipados para o bom fim de semana que iremos ter. Por isso, malta, continuem a descansar, ou a trabalhar, ou a passear. Vamos viver a vida. Bom fim de semana!

0: 15 horas.
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2: Oliveira de Azemais entra no último fim de semana de setembro com a festa do Padroeiro em destaque, mas há ainda basquetebol e também música e propostas ao ar livre. Começamos já esta sexta-feira, dia 25, com o basquetebol. O Pavilhão Doutor Salvador Machado Simoldes Arena recebe durante 3 dias o Azemais Basketball Cup, torneio de preparação para a nova temporada. Oliveirense entra em campo às 21h frente ao Jogueira. No sábado às 15 jogam Jogueira e CD Póvoa e o torneio termina no domingo às 16 com o Oliveirense Póvoa. E este fim de semana há a festa do Padroeiro em Oliveira das Azemais. São Miguel já era celebrado a nível religioso, mas este ano a festa ganha outra dimensão e estende-se pelos dias 26, 27 e 29 de setembro. No sábado a animação começa às 21h com Crica Tuna e os Rapazinhos, Tunas da Escola Superior de Saúde Norte da Cruz Vermelha Portuguesa. Às 22 atua a banda Naughty Frogs e a partir da meia-noite entram em cena o DJ AT e o DJ Pichelas. No recinto haverá ainda Papas de São Miguel, Bifanas, Caldo Verde e Porco no Espeto. Também no sábado há concerto no tema. Os Expensive Soul chegam ao Teatro Municipal de Oliveira de Azemais para apresentar Cara a Cara. O espetáculo começa às 21h30 e marca o regresso da programação ao tema depois da pausa de verão. No domingo, dia 27, a festa do Padroeiro vira-se sobretudo para a tradição religiosa. Às 11h, celebra-se Missa Solene, presidida por Dom Roberto Maris, com a participação do coro dos Pequenos Cantores. Às 14h30, atua o Rancho Sidacos, seguindo-se às 16h a procissão solene. A tarde termina às 17h com um concerto da Sociedade Filarmónica Cucujanense. E o Correio de Azemais associa-se também à festa do Padroeiro. No domingo, haverá a venda de exemplares de Pecado no Orfanato, de António Eco, e uma sessão de autógrafos no final da missa e início da tarde. A receita obtida com a venda dos livros reverte para o órgão de tubos da Igreja Matriz de Oliveira de Azemais. Ainda no domingo, quem preferir começar o dia a caminhar pode passar pelos Moinhos de Ulo. O Nature Flow começa às 9h30 no Parque Temático Molinológico e propõe uma caminhada pela natureza. A atividade integra o programa Arcavitae Flow e tem participação gratuita, estando sujeita à inscrição. A festa do Padroeiro regressa na terça-feira, 29, dia de São Miguel. O programa encerra às 21h na Igreja Matriz com uma missa em ação de graças pelo São Miguel com a participação do CLUA. E setembro despede-se para dar lugar a um outubro que começa com música. Na quinta-feira, dia 1, arranca mais uma edição do Azemais Jazz and Blues. O primeiro concerto junta Buda Power Blues e Maria João no espetáculo The Blues Experience às 21h30 no tema 89.7.
3: Boa tarde.

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1: Olá, boa tarde. Queria ouvir a música do Zumbi para dedicar à Márcia. Beijinhos.

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0: 16 horas.
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3: Foi há um ano, em setembro de 2025, que o petróleo da extinta refinaria de Matosinhos foi enviado para a França. Papa Francisco, em Paris, prepara-se para uma celebração na Catedral de Notre-Dame.
4: Nesta altura, Lisboa está a chegar aos 28 graus, Porto mais fresco a marcar 23, Faro chegar aos 34, Funchal hoje com 29 graus e Ponta Delgada a chegar aos 22. Agora sim, a altura de irmos até à edição das 4 com Miguel Coelho.
3: Visita do Papa à França, Leão XIV, chegou há pouco à Catedral de Notre-Dame, em Paris, para uma celebração com o clero. Nesta altura, a enviada especial da Renascença, Aura Miguel, está connosco em direto. A quem pergunto, Aura, qual é o ambiente que rodeia esta visita do Papa Leão XIV, que em direção aí à Notre-Dame percorreu de Papa Móvel as ruas da capital francesa?
5: Olá, Miguel. Eu acho que o ambiente é mesmo de festa desde manhã que ele chegou, porque nas ruas que ligavam o aeroporto ao Palácio de Eliseu já havia muita gente, mas agora ainda uma verdadeira multidão de um lado e do outro das avenidas, cerca de 5 km de distância, quer entre a Anunciatura e a sede da Unesco, quer agora desde a sede da Unesco até à Catedral de Notre-Dame, de um lado e do outro a perder de vista, com bandeirinhas, gente de todas as idades, muitos telemóveis para captar o momento, o Papa muito bem disposto, em pé, a saudar de um lado e do outro, mas quando chegou aqui à zona da Catedral de Notre-Dame, há uma grande área fora da igreja para poder, enfim, acolher todos aqueles que se querem associar agora a este momento de oração que vai começar daqui a pouco. O Papa ainda desceu do Papa Móvel para saudar alguns dos que estavam ali à chapa do sol, e vão ficar, não é? Porque a celebração está a começar agora, mas quando entrou na Catedral, também o destaque para um momento de silêncio e oração. Primeiro diante do Santíssimo, mas depois diante da famosa custódia que tem a coroa de espinhos de Cristo, que sobreviveu ao terrível incêndio, e agora uma catedral linda, rejuvenescida, que com todo o esplendor, incluindo com o seu órgão em pleno, acolhe o sucessor de Pedro nesta visita histórica.
3: Recordo que a Catedral de Notre-Dame reabriu há menos de 2 anos depois do incêndio que Aura Miguel referiu, que ocorreu em 2019, e das profundas obras de restauro de que o monumento foi alvo. E é então este o local que agora acolhe o Papa Leão XIV, que se prepara para uma celebração, enquanto no exterior uma multidão acompanha também, certamente com ecrãs de vídeo, para justamente também seguir aquilo que se vai passar no interior da Notre-Dame. Logo à noite, se dizia aqui Aura Miguel, temos também um ponto importante que vai ser a vigília de oração com jovens no Stade de France. São ambos momentos que a Renascença vai acompanhar com imagem. Pode seguir tudo em rr.pt. Só em setembro de 2025 é que o crudo proveniente da extinta refinaria de Matosinhos, em 2021, é que estava armazenado em Sines, foi enviado para a França. Estamos a falar das 132 mil toneladas de petróleo da Reserva Estratégica Nacional a que se referia ontem José Luís Carneiro, líder do PS, que pediu esclarecimentos ao governo. Mas sabe-se agora então que a decisão foi já tomada na vigência do atual executivo, Pedro Mesquita.
6: No relatório Contas da ENSE de 2025, que a Renascença consultou, lê-se nas páginas 28 a 30 que só a 16 de janeiro de 2025 é que o operador comunicou à ENSE que não conseguia manter armazenada a totalidade do crudo da entidade nacional para o setor energético. Foi então que a ENSE procurou soluções alternativas de armazenamento em Espanha, França, Alemanha e Países Baixos. Chegou-se à conclusão, e passo a citar, que no curto prazo e em tempo útil, face à urgência de resolver a situação de armazenagem em Sines, no decurso do ano de 2025, apenas a opção Geocell Marselha tinha capacidade instalada de armazenagem disponível para receber crudo, propriedade da ENSE, operação que foi possível desenvolver e finalizar no início de setembro de 2025. Fim de citação. Já na página 34 do relatório Contas de 2025 da ENSE, é referido que as 132 mil toneladas de crudo estão armazenadas numa caverna salina situada em Manosque, França, no âmbito de um contrato de longa duração, 10 anos, e que resultou numa redução expressiva do custo de armazenagem por metro cúbico.
3: É um tema que vamos ter desenvolvido em rr.pt. E a Seleção Nacional de Futebol viaja esta tarde para Oslo, onde deve chegar perto das 8 da noite, hora de Lisboa, e onde amanhã vai defrontar, aliás, onde no próximo domingo vai defrontar a Noruega, a contar para a segunda jornada da Liga das Nações. Um jogo que já tem árbitro designado, trata-se do francês François Letissier, de 37 anos, vai estrear-se num encontro da seleção principal de Portugal. Ele que foi, Inês, se bem te recordas, o juiz do polémico encontro da Liga dos Campeões entre o Benfica e o Real Madrid, com toda aquela confusão entre Prestiani e Vinícius.
0: Perfeitamente.
3: Vamos
0: perfeitamente
3: ver como corre agora.
0: Exatamente. Vamos ver como é que isto vai correr. Obrigada, Miguel, e até já.
3: Até já, até já.
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2: Olá, eu sou o Diogo e quero dedicar a música There's Nothing Holding Me Back à minha família.

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1: Olá, eu sou a Sandra. Quero dedicar às minhas colegas da Viarco um bom fim de semana com a música É Sexta-feira.

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1: 4:50.
2: Boa tarde.

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0: 17 horas. 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
1: Boa tarde, são agora 5 horas 4 nos Açores. À altura de irmos até à edição das 5 com o Miguel Coelho. Boa tarde.
2: Olá, boa tarde, Inês.
1: O que é há a destacar agora, Miguel?
2: António José Seguro adianta que o Executivo estará a preparar novas medidas para responder ao custo de vida. Um surto de gripe A num lar da Misericórdia de Vieiros, no concelho de Estremoz, provocou 4 vítimas mortais.
1: Nesta altura, Porto e Ponta Delgada estão a chegar aos 23 graus. Lisboa e Faro a marcar 28, Funchal mais quente a chegar aos 29. Agora sim, a edição das 5, com Miguel Coelho.
2: O Presidente da República revela que o Governo estará a ponderar avançar com mais medidas para responder à crise do custo de vida. Em declarações aos jornalistas esta tarde à margem de um fórum sobre saúde no Centro de Congressos do Estoril, António José Seguro mostrou-se muito preocupado com a situação que muitos portugueses enfrentam e pede à União Europeia que olhe para as dificuldades por que passam famílias e empresas.
3: Depois, os governos, e designadamente também a União Europeia, têm que olhar para esta situação como uma situação excepcional e proteger os setores que estão mais vulneráveis, quer as famílias, quer as empresas. Este é o momento de podermos e termos de agir. O Governo já anunciou um conjunto de medidas, tanto quanto sei, está a estudar outras medidas, mas esta questão é uma questão que ultrapassa o nosso país. Tem uma dimensão global e, neste caso, tem uma dimensão europeia, e todos nós devemos olhar para esta situação como uma situação especial para diminuir o sofrimento e as dificuldades por que passam famílias e empresas.
2: No outro plano, o Seguro foi questionado sobre as buscas do Ministério Público à sede da Polícia Judiciária. Diz-se confiante na instituição, mas pede rapidez na investigação.
3: Aquilo que é importante é que todos nós façamos, no âmbito das nossas competências, para que as instituições e o prestígio das instituições saia cada vez mais reforçado. Como sabem, eu não comento situações quando há processos que estão a decorrer. É o caso. Eu continuo a ter confiança na Polícia Judiciária e desejo que os resultados que venham a ser apurados, o mais rapidamente possível, reforcem ainda mais as minhas convicções.
2: Nestas declarações aos jornalistas, o Presidente da República apresentou ainda condolências à família da bombeira falecida nas últimas horas, após ter sido atingida por uma árvore no concelho de Rezende. Também o Ministro da Administração Interna mostrou-se esta tarde consternado com a morte da jovem bombeira. Já sobre as buscas na Judiciária, Luís Neves não quis pronunciar-se.
4: Como devem calcular, o Ministro da Administração Interna não comenta qualquer investigação. O que eu posso dizer é que a instituição da Polícia Judiciária é uma enorme instituição coesa, que tem o seu grande expoente no coletivo, nas mulheres e nos homens que prestam funções e na qual, naturalmente, se insere a liderança do Diretor Nacional.
2: Já quanto à Comissão Parlamentar de Inquérito, promovida pelo Chega sobre a sua atuação enquanto Diretor Nacional da Polícia Judiciária, Luís Neves insistiu que está completamente tranquilo. Declarações à margem da cerimónia de encerramento do curso de formação dos chefes da PSP em Torres Novas. Um surto de gripe A no lar da Santa Casa da Misericórdia de Veiros, no concelho de Estremoz, provocou 4 vítimas mortais. 4 idosos com idades entre os 89 e os 94 anos morreram no início desta semana. À Renascença, a provedora da instituição adianta que entre os 38 utentes há ainda 4 hospitalizados e 20 com sintomas ligeiros que permanecem em isolamento no lar. Irmelinda Xarep garante ainda que os idosos infectados estão medicados e que foram implementadas medidas sanitárias para tentar evitar que mais pessoas adoeçam.
5: O nosso médico já fez a medicação para todos os utentes. Quem está um bocadinho mais afetado está antibióticos, outros é só medicação Benuron, não tem a febre, não tem a nada. Estão bem, têm um bocadinho de tosse e as medidas de higienização, separação, cada um no seu quarto, alimentação, portanto, em salas diferentes. Estamos a adotar as medidas que adotámos quando foi o Covid.
6: O que é que pode ter estado na origem deste surto?
5: Não sabemos, não temos ideia.
2: Além dos utentes, há 2 funcionárias do lar em casa igualmente doentes.
1: E estamos a seguir a visita do Papa à França. Leão XIV está desde manhã em Paris e já deixou novos alertas, Miguel, sobre a inteligência artificial.
2: O progresso científico, quando separado da sabedoria, pode transformar-se numa arma devastadora. Foi um dos avisos deixados por Leão XIV, que ao início desta tarde visitou a sede da Unesco. O Papa voltou ao tema dos desafios colocados pelo desenvolvimento da inteligência artificial, reafirmando que o homem não pode ser medido pelo critério da eficiência. Vamos ouvir estas declarações do Papa durante o discurso que fez ao início da tarde.
7: The paradox has become increasingly evident.
8: O paradoxo tornou-se cada vez mais evidente. Enquanto a inteligência é atribuída aos sistemas computacionais, temos dificuldade em reconhecer a dignidade inalienável da pessoa humana, cuja vida é avaliada com base no critério da eficiência, e quando já não é considerada produtiva, é rejeitada e descartada.
2: Leão XIV na sede da Unesco, depois de já durante a manhã ter estado com Emmanuel Macron no Palácio do Eliseu. E a esta hora o Papa preside ainda, Aura Miguel, à celebração na Catedral de Notre-Dame.
9: Sim, e com muita participação, aqui bate o coração de um povo, disse o Papa na homilia, e lembrou aquela hora dramática do incêndio que destruiu por completo esta igreja. Percebemos que Notre-Dame é mais do que um monumento, disse ele. Neste lugar bate o coração de um povo e estamos no centro vital de uma civilização que o passado e o futuro se abraçam, o céu e a terra se encontram, por isso é uma beleza que fala o coração inquieto e convida à paz. A catedral não é um embrulho de pedra para admirar.
0: 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Oitenta e nove ponto sete.

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1: Olá, vamos da cama. Sou a Ana, quero ouvir a música do Irmãos de Verdade. O que será? Para dedicar à minha Lúcia, beijinho.

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4: 5:33.
5: Boa tarde.
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1: Olá, era para dedicar a música Do You Remember do Phil Collins a todos os funcionários e amigos e clientes da empresa Futuro. Beijinhos!

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1: Oliveira de Azeméis entra no último fim de semana de setembro com a festa do Padroeiro em destaque, mas há ainda basquetebol e também música e propostas ao ar livre. Começamos já esta sexta-feira, dia 25, com o basquetebol. O Pavilhão Doutor Salvador Machado Simoldes Arena recebe durante 3 dias o Azeméis Basketball Cup, torneio de preparação para a nova temporada. Oliveirense entra em campo às 21h frente ao Jogueira. No sábado às 15 jogam Jogueira e CD Póvoa e o torneio termina no domingo às 16 com o Oliveirense Póvoa. E este fim de semana há a festa do Padroeiro em Oliveira das Azeméis. São Miguel já era celebrado a nível religioso, mas este ano a festa ganha outra dimensão e estende-se pelos dias 26, 27 e 29 de setembro. No sábado a animação começa às 21h com Crica Tuna e os Rapazinhos, Tunas da Escola Superior de Saúde Norte da Cruz Vermelha Portuguesa. Às 22h atua a banda Naughty Frogs e a partir da meia-noite entram em cena o DJ AT e o DJ Pichelas. No recinto haverá ainda Papas de São Miguel, Bifanas, Caldo Verde e Porco no Espeto. Também no sábado há concerto no tema. Os Expensive Soul chegam ao Teatro Municipal de Oliveira de Azeméis para apresentar Cara a Cara. O espetáculo começa às 21h30 e marca o regresso da programação ao tema depois da pausa de verão. No domingo, dia 27, a festa do Padroeiro vira-se sobretudo para a tradição religiosa. Às 11h, celebra-se Missa Solene, presidida por Dom Roberto Maris, com a participação do coro dos Pequenos Cantores. Às 14h30, atua o Rancho Sidacos, seguindo-se às 16h a procissão solene. A tarde termina às 17h com um concerto da Sociedade Filarmónica Cucujanense. E o Correio de Azeméis associa-se também à festa do Padroeiro. No domingo, haverá a venda de exemplares de Pecado no Orfanato, de António Eco, e uma sessão de autógrafos no final da missa e início da tarde. A receita obtida com a venda dos livros reverte para o órgão de tubos da Igreja Matriz de Oliveira de Azeméis. Ainda no domingo, quem preferir começar o dia a caminhar pode passar pelos Moinhos de Ulo. O Nature Flow começa às 9h30 no Parque Temático Molinológico e propõe uma caminhada pela natureza. A atividade integra o programa Arcave Vitae Flow e tem participação gratuita, estando sujeita à inscrição. A festa do Padroeiro regressa na terça-feira, 29, dia de São Miguel. O programa encerra às 21h na Igreja Matriz com uma missa em ação de graças pelo São Miguel com a participação do CLUA. E setembro despede-se para dar lugar a um outubro que começa com música. Na quinta-feira, dia 1, arranca mais uma edição do Azeméis Jazz and Blues. O primeiro concerto junta Buda Power Blues e Maria João no espetáculo The Blues Experience às 21h30 no tema.
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3: Boa tarde, tem aqui, fala o Nuno. Queria dedicar uma música de Santa Maria com o tema à vossa escolha, para dedicar a toda a minha família e a vocês, e com o resto, uma boa tarde.

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2: 6:33.
3: Boa tarde.

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1: Boa tarde. Eu sou a Maria e queria dedicar a música O Trem das Joas aos meus amigos da Maxi Timbre. Tchau, beijinhos e bom fim de semana.

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1: Olá, voz de Paima, boa tarde. Gostaria de ouvir um tema de Adele à escolha. Obrigada, beijinhos.

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2: Oliveira de Azeméis entra no último fim de semana de setembro com a festa do Padroeiro em destaque, mas há ainda basquetebol e também música e propostas ao ar livre. Começamos já esta sexta-feira, dia 25, com o basquetebol. O Pavilhão Doutor Salvador Machado Simões Arena recebe durante 3 dias o Azeméis Basketball Cup, torneio de preparação para a nova temporada. Oliveirense entra em campo às 21h frente ao Jogueira. No sábado às 15 jogam Jogueira e CD Póvoa e o torneio termina no domingo às 16 com o Oliveirense Póvoa. E este fim de semana há a festa do Padroeiro em Oliveira das Mães. São Miguel já era celebrado a nível religioso, mas este ano a festa ganha outra dimensão e estende-se pelos dias 26, 27 e 29 de setembro. No sábado a animação começa às 21h com Crica Tuna e os Rapazinhos, tunas da Escola Superior de Saúde Norte da Cruz Vermelha Portuguesa. Às 22h atua a banda Naughty Frogs e a partir da meia-noite entram em cena o DJ AT e o DJ Pichelas. No recinto haverá ainda Papas de São Miguel, Bifanas, Caldo Verde e Porco no Espeto. Também no sábado há concerto no tema. Os Expensive Soul chegam ao Teatro Municipal de Oliveira de Azeméis para apresentar Cara a Cara. O espetáculo começa às 21h30 e marca o regresso da programação ao tema depois da pausa de verão. No domingo, dia 27, a festa do Padroeiro vira-se sobretudo para a tradição religiosa. Às 11h, celebra-se Missa Solene, presidida por Dom Roberto Maris, com a participação do coro dos Pequenos Cantores. Às 14h30, atua o Rancho de Sidacos, seguindo-se às 16h a Procissão Solene. A tarde termina às 17h com um concerto da Sociedade Filarmónica Cucujanense. E o Correio de Azeméis associa-se também à festa do Padroeiro. No domingo, haverá a venda de exemplares de Pecado no Orfanato, de António Eco, e uma sessão de autógrafos no final da missa e início da tarde. A receita obtida com a venda dos livros reverte para o órgão de tubos da Igreja Matriz de Oliveira de Azeméis. Ainda no domingo, quem preferir começar o dia a caminhar pode passar pelos Moinhos de Ulo. O Nature Flow começa às 9h30 no Parque Temático Molinológico e propõe uma caminhada pela natureza. A atividade integra o programa Arcavitae Flow e tem participação gratuita, estando sujeita à inscrição. A festa do Padroeiro regressa na terça-feira, 29, dia de São Miguel. O programa encerra às 21h na Igreja Matriz com uma missa em ação de graças pelo São Miguel com a participação do CLUA. E setembro despede-se para dar lugar a um outubro que começa com música. Na quinta-feira, dia 1, arranca mais uma edição do Azeméis Jazz and Blues. O primeiro concerto junta Buda Power Blues e Maria João no espetáculo The Blues Experience às 21h30 no tema.

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0: 22 horas.
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0: 23 horas.
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2: Oliveira de Azemais entra no último fim de semana de setembro com a festa do Padroeiro em destaque, mas há ainda basquetebol e também música e propostas ao ar livre. Começamos já esta sexta-feira, dia 25, com o basquetebol. O Pavilhão Doutor Salvador Machado Simoldes Arena recebe durante 3 dias o Azemais Basketball Cup, torneio de preparação para a nova temporada. Oliveirense entra em campo às 21 horas frente ao Jogueira. No sábado às 15 jogam Jogueira e CD Póvoa e o torneio termina no domingo às 16 com o Oliveirense Póvoa. E este fim de semana há a festa do Padroeiro em Oliveira das Azemais. São Miguel já era celebrado a nível religioso, mas este ano a festa ganha outra dimensão e estende-se pelos dias 26, 27 e 29 de setembro. No sábado a animação começa às 21 horas com Crica Tuna e os Rapazinhos, Tunas da Escola Superior de Saúde Norte da Cruz Vermelha Portuguesa. Às 22 atua a banda Naughty Frogs e a partir da meia-noite entram em cena o DJ AT e o DJ Pichelas. No recinto haverá ainda Papas de São Miguel, Bifanas, Caldo Verde e Porco no Espeto. Também no sábado há concerto no tema. Os Expensive Soul chegam ao Teatro Municipal de Oliveira de Azemais para apresentar Cara a Cara. O espetáculo começa às 21h30 e marca o regresso da programação ao tema depois da pausa de verão. No domingo, dia 27, a festa do Padroeiro vira-se sobretudo para a tradição religiosa. Às 11 horas celebra-se Missa Solene, presidida por Dom Roberto Maris, com a participação do coro dos Pequenos Cantores. Às 14h30 atua o Rancho de Sidacos, seguindo-se às 16 a procissão solene. A tarde termina às 17 horas com um concerto da Sociedade Filarmónica Cucujanense. E o Correio de Azemais associa-se também à festa do Padroeiro. No domingo haverá a venda de exemplares de Pecado no Orfanato, de António Eco, e uma sessão de autógrafos no final da missa e início da tarde. A receita obtida com a venda dos livros reverte para o órgão de tubos da Igreja Matriz de Oliveira de Azemais. Ainda no domingo, quem preferir começar o dia a caminhar pode passar pelos Moinhos de Ul. O Nature Flow começa às 9h30 no Parque Temático Molinológico e propõe uma caminhada pela natureza. A atividade integra o programa Archive Vitae Flow e tem participação gratuita, estando sujeita à inscrição. A festa do Padroeiro regressa na terça-feira, 29, dia de São Miguel. O programa encerra às 21h na Igreja Matriz com uma missa em ação de graças pelo São Miguel com a participação do CLUA. E setembro despede-se para dar lugar a um outubro que começa com música. Na quinta-feira, dia 1, arranca mais uma edição do Azemais Jazz and Blues. O primeiro concerto junta Buda Power Blues e Maria João no espetáculo The Blues Experience, às 21h30, no tema.
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0: Zero horas.
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